0: De 25% será cobrada a partir da próxima semana a produtos que são importados pelos Estados Unidos do Brasil, como açúcar, etanol, tabaco, madeira e calçados.
1: A medida foi tomada após investigação feita pelo escritório do representante do comércio dos Estados Unidos.
0: Para o Brasil, as justificativas para um novo tarifaço não têm embasamento.
1: A repórter Graziele Bezerra acompanhou os desdobramentos e tem mais informações. Boa noite, Graziele.
2: Boa noite para você também, Luciano. Boa noite para Mariana e boa noite para o ouvinte da Voz do Brasil. A primeira reação do governo brasileiro foi uma nota da Secretaria de Comunicação Social da Presidência da República, e nela o governo diz que segundo estatísticas do próprio governo norte-americano, os Estados Unidos acumularam nos últimos 15 anos mais de 424 bilhões de dólares em superávit de bens e serviços com o Brasil. E essa nota diz ainda que todas as alegações dos Estados Unidos foram refutadas pelo Brasil e que vai levar o caso à Organização Mundial do Comércio.
0: Agora, Grazi, o que os Estados Unidos alegaram para impor essas tarifas?
2: Bom, eles fizeram uma investigação que foi iniciada em julho de 2025 pelo escritório do representante comercial dos Estados Unidos, e esse escritório acusa o Brasil de adotar práticas consideradas aí prejudiciais ao comércio norte-americano em áreas como o mercado digital, PIX, regulação de plataformas digitais, propriedade também intelectual, acesso ao mercado do etanol, combate à corrupção e desmatamento. Bom, o ministro das Relações Exteriores, Mauro Vieira, falou hoje com a imprensa e informou que desde março de 2025 o governo brasileiro manteve mais de 30 reuniões presenciais, virtuais também ou por telefone, aí nos níveis presidencial, ministerial, técnico também, com autoridades norte-americanas. E citou o exemplo, segundo ele, o PIX é uma infraestrutura política, pública, na verdade, de pagamentos, que foi criada pelo Banco Central e está disponível a todas as instituições financeiras que atuam no Brasil e que não há competição desleal.
3: Não é sério falar em competição desleal gerada pelo PIX. As acusações sobre desmatamento também são absurdas. Desde 2022, reduzimos significativamente o desmatamento na Amazônia e no Cerrado. Estes são apenas dois exemplos. Todas as alegações dos norte-americanos para justificar a aplicação de tarifas não têm lastro na realidade.
1: Grazi, as exportações brasileiras para os Estados Unidos terão que impacto?
2: Bom, vamos lá, Luciano. O ministro do Desenvolvimento, Comércio, Indústria e Serviços, Márcio Elias, disse que 2.100 produtos ficaram de fora dessa nova lista, né, de taxação, produtos aí como café, suco de laranja, carne, fertilizantes e aeronaves, mas o impacto do novo tarifaço já foi calculado pelo governo.
4: Com essa nova tarifa, foi decidida ontem, nós vamos ter cerca de 18% das nossas exportações para os Estados Unidos atingida, que corresponde a 7,4 bilhões de dólares. Isso levando em conta o ano de 2024, antes, portanto, do início do tarifaço. Mas elas estão diversificando o mercado e nós vamos continuar nesse processo de diversificação do mercado. A participação dos Estados Unidos nas exportações brasileiras, que era de 12,1%, já caiu para 9,4%.
0: Bom, Grazielli, o governo detalhou as medidas que vão ser adotadas para socorrer esses setores afetados?
2: Já começou a falar, sim, como é que vai ser esse socorro. O ministro da Fazenda, Dario Durigan, explicou que o plano Brasil Soberano, que foi criado durante o primeiro tarifaço anunciado pelos Estados Unidos, vai ser ampliado, mas as novas medidas ainda vão ser detalhadas e dependem das conversas com os setores afetados.
5: Nós já temos prontos os mecanismos de proteção das nossas empresas e dos nossos empregos. Os setores afetados serão mais uma vez chamados ao diálogo e nós ampliaremos e reforçaremos o plano Brasil Soberano, que dá apoio a quem foi injustamente afetado pelo tarifaço dos Estados Unidos. Seguiremos abertos à diplomacia e à negociação, seja com os Estados Unidos, seja com qualquer outro país.
2: E além disso, o ministro da Fazenda diz também que o governo vai estudar se aplica a lei da reciprocidade nesse caso. Essa norma autoriza o governo, na verdade, a aplicar restrições equivalentes, e aí no caso equivalentes aos Estados Unidos. Segue com vocês, Mariana, Luciano.
1: Obrigado, Graziele Bezerra, pelas informações ao vivo aqui na Voz do Brasil.
0: Pois é, e onde estão as principais oportunidades de exportação?

0: exportação dos produtos brasileiros.
1: Informações como essa constam no painel Acordo Mercosul-União Europeia, lançado pela Apex Brasil.
2: A biodiversidade amazônica está ganhando espaço no mercado internacional por meio de itens como a castanha do Brasil e o açaí. Na Cooperativa Central de Comercialização Extrativista do Estado do Acre, por exemplo, 50% da produção é vendida para fora. Segundo Cássio Almada, gerente de vendas da cooperativa, os produtos já alcançam 17 países e a ideia é seguir conquistando novos mercados.
3: A gente vem buscando novas alternativas de mercado, verticalizando também a nossa produção para atender com subprodutos aí, tanto para castanha, principalmente agora para fruta, que nós vamos ingressar no mercado para exportação e atuar em todos os continentes.
2: Uma nova plataforma digital foi criada para apoiar as exportações do país. É o painel Acordo Mercosul-União Europeia, que permite identificar produtos com maior potencial de exportação e os benefícios tarifários previstos no acordo entre os dois grupos econômicos, como explica Laudemir Miller, presidente da Apex Brasil.
4: Todas as empresas, os produtores rurais, as cooperativas podem entender a realidade do Acordo Mercosul-União Europeia e aplicar a seu caso concreto, principalmente para planejar o aumento dessa exportação.
2: Em vigor desde maio deste ano, o acordo entre Mercosul e União Europeia prevê a redução e a eliminação gradual de tarifas para mais de 9 mil produtos exportados pelo Brasil. É possível acompanhar a situação de produto a produto por meio da nova ferramenta que está disponível no site www.apexbrasil.com.br. Reportagem Gabriela Noronha.
0: Pois é, a gente segue falando de vendas ao exterior, mas agora de frutas. Entre as principais que agradam os fornecedores estrangeiros estão a manga, o melão, o limão e a melancia.
1: Em 2025, foram mais de 1 milhão de toneladas exportadas para os mercados internacionais.
5: Ricas em sabor e em nutrientes, as frutas estão entre os 13 produtos brasileiros mais exportados para o exterior. E o país figura entre os principais exportadores internacionais. Os produtores brasileiros vendem frutas secas e frescas, como manga, melão, limão e lima, uva, melancia, mamão, abacate e banana. Os principais destinos são a União Europeia e os Estados Unidos. Em 2025, foram exportadas 1 milhão e 300 mil toneladas de frutas, que renderam em vendas US$1,570 bilhões. O secretário de Comércio e Relações Internacionais do Ministério da Agricultura e Pecuária, Luiz Rua, comenta os dados das exportações brasileiras de frutas.
6: O Brasil, a despeito de ser um grande produtor de frutas, tem uma posição no ranking mundial dos exportadores acima da 20ª colocação. E nós temos, entre as principais frutas exportadas pelo Brasil, as mangas com 340 milhões no ano passado, depois o melão com 230, o limão com 200 milhões de dólares exportados.
5: O produtor e exportador Celso Zancan trabalha com a produção de uvas e principalmente de maçãs, o carro-chefe das vendas. Para este ano, a expectativa da empresa é vender 10 mil toneladas da fruta para os mercados internacionais. Ele costuma vender os produtos para países como Índia, Rússia, Portugal, Bangladesh, Irlanda e Arábia Saudita. Celso conta que para isso há um trabalho contínuo para que a produção atenda às exigências dos potenciais compradores mundiais.
7: A qualidade, ela é a mesma no mundo inteiro. A maçã, você tem que entregar uma maçã apresentável, sem danos mecânicos, sem defeitos aparentes, assim, com uma boa coloração e uma boa crocância. E a questão sanitária, a questão de segurança alimentar. Cada país tem uma exigência um pouco diferente sobre algumas moléculas, permitem no Brasil, não permitem na Europa. Então isso você tem que atender, porque chegou num país e a NASE, ela acusar que está fora desses limites ou está com uma substância não permitida naquele país, a carga vem de volta, né?
5: Até maio deste ano, as exportações de frutas já somavam US$663 milhões. Segundo dados da Organização das Nações Unidas para Alimentação e Agricultura, em 2024, o Brasil foi o quarto maior produtor de mamão do mundo e o quinto maior exportador mundial de manga, melão, melancia e banana. Reportagem Márcia Fernandes.

0: produtores rurais que perderam pelo menos 30% da produção em duas safras podem renegociar dívidas com prazo de até 8 anos.
1: Uma medida provisória assinada nesta quarta-feira, 15 de julho, também dá suporte a agricultores afetados por eventos climáticos, como no Rio Grande do Sul.
0: Saiba como vai funcionar a renegociação.
2: De acordo com a medida, produtores que registraram perdas de ao menos 30% em duas ou mais safras poderão renegociar débitos com prazo de 8 anos, incluindo 2 anos de carência, sem a necessidade de pagamento de entrada. Além disso, segundo o ministro da Fazenda, Dario Durigan, a medida provisória prevê condições para a renegociação de dívidas de produtores rurais afetados por eventos climáticos, incluindo os casos registrados no Rio Grande do Sul.
3: Em especial, olhando para o Rio Grande do Sul, para quem teve mais perda em razão de mudança climática, nós estamos reconhecendo que se tiver 3 perdas, o prazo vai para 10 anos.
2: A medida provisória prevê ainda a criação de um fundo garantidor de crédito, com aporte de até R$2 bilhões, para dar suporte às operações de renegociação. Segundo o ministro da Fazenda, Dario Durigan, o fundo poderá contar com a participação de estados e municípios na sua estruturação.
3: Também vamos convocar os estados e municípios que queiram contribuir com o fundo garantidor, para que de alguma maneira a gente tenha mais proteção com redução de spread, redução de juros.
2: A medida provisória determina que as taxas de juros sejam definidas de acordo com o porte do produtor e a origem das perdas. Nos casos relacionados a eventos climáticos, os juros serão de 5% ao ano para beneficiários do Programa Nacional de Fortalecimento da Agricultura Familiar, o PRONAF. 8% para produtores enquadrados no Programa Nacional de Apoio ao Médio Produtor Rural, o PRONAMP, e 11% para os produtores de maior porte. A MP terá validade imediata de 120 dias após a publicação, mas precisará ser aprovada pelo Congresso para não perder a vigência. Com locução de Thaís de Araújo, reportagem Gabriela Noronha.
1: Uma ferramenta que auxilia produtores rurais e cooperativas a consultar crédito.
0: É o simulador do Programa Nacional de Fortalecimento da Agricultura Familiar, o PRONAF.
1: A plataforma online informa condições de financiamento compatíveis com o perfil do produtor e as instituições financeiras que operam na região.
4: A plataforma disponível online é voltada para agricultores familiares e cooperativas no âmbito do Programa Nacional de Fortalecimento da Agricultura Familiar, o PRONAF. A ferramenta pode ser utilizada também por técnicos de assistência técnica e extensão rural, agentes financeiros, sindicatos e outras organizações que orientam agricultores familiares sobre o acesso ao crédito rural. O produtor Natanael Dal Bianco tem uma propriedade de 10 hectares no município de Jaboticaba, no Rio Grande do Sul, onde investe no plantio de milho e trigo. Ele também é técnico agrícola e trabalha com outros produtores da região. Natanael conta que já utilizou o simulador de crédito do PRONAF para saber as linhas de créditos disponíveis.
5: Já fiz a utilização do navegador do computador, traz todas as linhas de crédito, então fazer a pesquisa de saber qual que é a linha de crédito ideal, inclusive taxa de juros e condição de pagamento. Né?
4: Para acessar as informações, é preciso responder algumas perguntas sobre a situação do agricultor, como renda familiar e localidade. O mais importante é responder o que pretende financiar. Se o objetivo é, por exemplo, a compra de maquinário, reformas na propriedade rural ou projetos de energia solar. Em seguida, são informadas as linhas de crédito e as condições de financiamento compatíveis com o perfil e quais as instituições financeiras que operam em cada região. A ferramenta reúne todas as informações sobre o PRONAF, como explica a ministra do Desenvolvimento Agrário e Agricultura Familiar, Fernanda Machiavelli.
6: Ele responde algumas perguntas simples e já fica sabendo quais são as linhas de crédito que são adequadas ao perfil, quais são as taxas de juros e as condições de pagamento. Porque a gente tem taxas de juros que variam de acordo com a renda da família. Depois que você faz a simulação, aí sim você pode se dirigir a uma das instituições bancárias que operam o PRONAF. Todos os bancos públicos, bancos cooperados, o banco vai analisar sua capacidade de pagamento de acordo com sua renda e com seu histórico.
4: Se o Natanael, que já acessou o simulador diversas vezes, explica como vai planejar os investimentos da próxima safra.
5: Custeio de milho agora, safra de verão, e depois custeio de trigo, safra de inverno. Tem os demais investimentos para maquinários.
4: Vale lembrar que a plataforma não substitui a análise realizada pelas instituições financeiras, nem garante a contratação do crédito. Para conhecer a ferramenta, acesse simulador.pronaf.mda.gov.br. Reportagem Edinaldo Júnior.
0: Pois é, e a projeção econômica para o setor

0: agropecuário no mês de junho deve chegar em R$1,4 trilhão.
1: O levantamento mensal divulgado pelo Ministério da Agricultura e Pecuária é calculado com base no desempenho das lavouras e no faturamento dos produtos rurais.
0: Em junho, o produto com maior participação na estimativa foi a soja, que representa cerca de 24% do valor total estimado.
2: O levantamento de junho do valor bruto da produção agropecuária, divulgado pelo Ministério da Agricultura e Pecuária, estima que o faturamento da produção dentro dos estabelecimentos rurais alcance R$1,4 trilhão. Desse total, 64% correspondem ao faturamento da lavoura, o que representa R$893 bilhões. A soja lidera com o valor estimado de R$335 bilhões. Na sequência, estão bovinos, milho, cana-de-açúcar e frangos. Juntos, esses segmentos representam 68,3% do valor bruto da produção agropecuária nacional. Na análise por unidades da federação, Mato Grosso registra o maior valor estimado, seguido por Minas Gerais e São Paulo. O valor bruto da produção agropecuária é calculado mensalmente com base nas estimativas de produção e nos preços recebidos pelos produtores rurais. Thaisa Vitória para a Voz do Brasil.
1: Crianças, adolescentes e idosos com diabetes vão ter acesso à insulina glargina pelo SUS.
0: Esse medicamento possui uma resposta mais prolongada no organismo e permite um controle mais estável da glicemia.
1: Todos os estados devem receber o insumo até o final do mês, segundo estimativa do Ministério da Saúde.
3: A insulina glargina ofertada pelo SUS tem ação prolongada e, na maioria dos casos, permite apenas uma aplicação diária. Outros tratamentos podem exigir até 3 aplicações no mesmo período. Além disso, permite um controle mais estável da glicemia, como destacou a secretária de Ciência, Tecnologia e Inovação em Saúde, Fernanda Denegri.
4: Ela é mais estável porque ela é de longa duração, então ela permanece no corpo por 24 horas, então ela reduz as chances de hipoglicemia ao longo do dia. Reduz o risco de daquela hipoglicemia noturna que quem usa a insulina às vezes se preocupa, né?
3: O público-alvo são pacientes de 2 a 18 anos incompletos com diabetes tipo 1 e pessoas com 70 anos ou mais com diabetes tipo 1 ou 2. O paciente, o Biratã Geraldo Pinto Ribeiro, de 80 anos, já começou a fazer uso do novo medicamento.
5: Comecei a aplicar esse remédio uma vez por dia. Pego no posto de saúde com receita médica, o enfermeiro me explicou como se deve aplicar, eu aplico e estou com a diabetes controlada.
3: Mais de 250 mil tubetes de insulina glargina foram encaminhadas a 16 estados. Também foram distribuídas 52 mil canetas reutilizáveis para aplicação do medicamento. O Ministério da Saúde estima que todos os estados recebam os insumos até o fim de julho. De acordo com a secretária Fernanda Denegri, de Ciência, Tecnologia e Inovação em Saúde, a transição para um novo tratamento será feita de forma gradual.
4: São cerca de 2 milhões de pacientes que usam insulina no SUS. Então a ideia é que neste ano 30% das pessoas já possam migrar para essa insulina mais moderna. No ano que vem seria 60% e ao longo de 3 anos a gente completaria para chegar até 80% dos pacientes.
3: Para ter acesso ao medicamento, o cidadão deve procurar a unidade básica de saúde mais próxima de sua residência, com a receita médica carimbada. Pais, responsáveis ou cuidadores também podem solicitar a substituição pela nova insulina. Junto ao medicamento, será entregue uma caneta reutilizável para aplicação, com validade de 3 anos, além das agulhas necessárias para administração correta. Reportagem Natália Koslick.
0: Se você é motociclista e pensa em comprar um capacete novo, atenção.
1: Uma mudança na fiscalização promete dar mais segurança na hora da compra.
0: Desde o início do mês, todas as lojas e fabricantes só podem vender capacetes com um novo selo do Inmetro.
1: A novidade é a presença de um QR Code que permite checar a autenticidade do equipamento usando o celular.
6: Muito além de um acessório obrigatório, o capacete pode ser a diferença entre a vida e a morte. E os números mostram por quê. Em 2024, mais de 37 mil pessoas morreram no trânsito brasileiro. Quase 42% dessas vítimas eram motociclistas. Em Brasília, o aposentado e motociclista

0: jornalista Getúlio Hahnemann viveu na prática a importância de um capacete certificado. Após um acidente de moto, ele escapou de sequelas graves graças ao equipamento de segurança.
1: O carro na minha lateral deu uma freada e apareceu um camarada que estava atravessando. O carro não atropelou ele e sobrou para mim. Não tive mais nada grave porque eu estava usando capacete.
0: Histórias como a do Getúlio reforçam a importância de escolher um produto certificado. Desde 1º de julho, fabricantes, distribuidores e lojas só podem vender capacetes com o novo selo de conformidade do Inmetro. A principal novidade é um QR Code que permite ao consumidor verificar na hora da compra se o produto é autêntico. O chefe da divisão de regulamentação e qualidade regulatória do Inmetro, Hércules Antônio da Silva Souza, explica a mudança.
2: A gente identificou uma série de fraudes nos selos da conformidade ao selo do Inmetro que eram usados até então, que vai levar o consumidor a ter uma informação falsa. O segundo é que a gente está criando uma ferramenta que agora permite uma informação muito mais qualificada. Ele agora pode se utilizar de um QR Code que vem no selo, único, inviolável, que não pode ser falsificado. Ele, ao utilizar essa leitura do QR Code, ele passa a ter informações muito mais qualificadas.
0: Quem já possui um capacete certificado com o selo antigo pode continuar usando normalmente. A mudança vale apenas para a comercialização de novos produtos. Capacetes vendidos sem o novo selo e sem o QR Code passaram a ser considerados irregulares. Alerta Hércules Antônio do Inmetro.
2: Um capacete sem selo é, na verdade, uma compra inadequada, porque você está se colocando numa condição de risco, acreditando que o capacete vai te proteger, mas na hora que você mais precisar dele, ele vai falhar, porque ele não passou pelos ensaios de avaliação.
0: O empresário Iago Dias, dono de uma loja de capacetes em Brasília, defende a mudança e fala o que é preciso ficar atento na escolha de um capacete.
3: Verificar o selo do Inmetro, se realmente é legítimo, saber o tamanho certo, e o terceiro, que eu falo muito para meus clientes, é não economizar onde há segurança, então prezar sempre pela qualidade.
0: Na dúvida, a recomendação é simples: comprar sempre em estabelecimentos confiáveis, conferir o novo selo do Inmetro e verificar a autenticidade pelo QR Code. Afinal, quando o assunto é capacete, economia nunca pode custar segurança. Reportagem Pablo Mundim.
4: As inscrições para o processo seletivo do FIES, o Fundo de Financiamento Estudantil, para o segundo semestre do ano, acabam amanhã.
5: O FIES oferece financiamento a estudantes matriculados em cursos superiores de instituições privadas.
4: As inscrições devem ser feitas no portal único de acesso ao ensino superior.
5: E essas foram as notícias do governo federal.
4: Uma realização da Secretaria de Comunicação Social da Presidência da República.
5: Com produção da empresa Brasil de Comunicação.
4: Fique agora com as notícias do Poder Judiciário e do Congresso Nacional. Boa noite.
5: Boa noite para você e até amanhã.
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8: Supremo Tribunal Federal divulga nota sobre manifestações do governo dos Estados Unidos.
9: Eleições 2026. TSE já pode divulgar boletins e orientações ao eleitorado.
8: Para o STJ, direito de retenção por benfeitorias em imóvel não se aplica a inquilino inadimplente.
9: Boa noite, eu sou Marcela Luiza.
8: E eu sou Walter Lima.
9: O Supremo divulgou uma nota nesta quinta-feira em resposta às manifestações do governo dos Estados Unidos sobre decisões da justiça brasileira.
8: O STF afirma que atua exclusivamente por força da Constituição Federal, reforçando que as decisões tomadas são públicas e fundamentadas na Constituição e nas leis do Brasil.
9: O Supremo destaca que a independência do Poder Judiciário é um princípio essencial do Estado Democrático de Direito e defende que as relações entre países devem respeitar a soberania e a autonomia das instituições.
8: Também afirma que eventuais divergências entre Estados devem ser tratadas por vias diplomáticas e pelo direito internacional, e não por ações que possam pressionar o judiciário. Por fim, o tribunal reafirma que continuará a trabalhar com independência em defesa da Constituição, da democracia, da separação dos estados e do Estado de Direito.
9: Em regra, inquilino que fez

0: benfeitorias têm direito de permanecer no imóvel alugado até ser indenizado.
1: Só que para o STJ, se ele for inadimplente, não pode usufruir do direito de retenção. Fátima Ochoa.
2: A locadora ajuizou ação de despejo com pedido de rescisão contratual, retomada do imóvel e pagamento dos aluguéis e encargos em atraso. O juízo de primeiro grau decretou o despejo e condenou a inquilina a pagar os débitos, mas assegurou o direito de ela ser indenizada por melhorias comprovadas e ser compensada por valores gastos com reforma. O Tribunal de Justiça de Goiás afastou o direito de retenção do imóvel, mantendo os demais pontos da decisão. No STJ, a terceira turma negou o pedido de retenção. Segundo a relatora ministra Nancy Andrighi, a falta de pagamento rompe o equilíbrio contratual e afasta a boa-fé objetiva necessária para o exercício do direito de retenção.
0: Petrobras vai ter de indenizar viúva de mergulhador que prestava serviço para a estatal.
1: A decisão reconhece que a morte do profissional foi causada pela falta de segurança no ambiente de trabalho. Marla Lacerda.
3: O trabalhador terceirizado morreu durante uma operação de mergulho no litoral do Ceará. Com base em laudo pericial, a Justiça do Trabalho Cearense concluiu que o acidente estava ligado diretamente às más condições dos equipamentos utilizados pelo mergulhador. O TST manteve a decisão e responsabilizou a Petrobras subsidiariamente por ser a tomadora do serviço.
0: A partir de hoje, o Tribunal Superior Eleitoral poderá utilizar espaços na programação de rádio e televisão para divulgar comunicados e orientações sobre as eleições 2026.
1: O objetivo é ampliar o acesso da população a informações confiáveis sobre o processo eleitoral.
0: Poderão ser veiculados, por exemplo, esclarecimentos e incentivos à participação feminina, a participação dos jovens e da comunidade negra na política.
1: O TSE também pode divulgar esclarecimentos aos cidadãos sobre as regras e os procedimentos de votação.
0: Justiça assegura a educação diferenciada para indígenas do município de Novo Repartimento, no Pará.
1: Sentença também invalida a exigência inconstitucional para a contratação de professores indígenas. Sabrine Menezes.
4: A ação foi proposta pelo Ministério Público Federal após atraso no ano letivo de 2025 nas escolas das aldeias. Ao analisar o caso, a Justiça condenou o município, a União e o Fundo Nacional de Desenvolvimento da Educação, o FNDE, a implementarem uma série de medidas corretivas e ao pagamento de R$ 750 mil por danos morais coletivos. A determinação garante que crianças indígenas da etnia Paracanã tenham direito à educação escolar intercultural, diferenciada e bilíngue.
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0: Uma boa noite.
1: E até amanhã.
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0: Eu sou Paula Groba.
1: E eu sou Humberto Pinheiro.
0: E estes são os destaques de hoje do Jornal do Senado, que começa agora.
1: Acordo entre Congresso e governo viabiliza a renegociação de dívidas rurais.
0: Senado aprova restrições ao compartilhamento de imagens de vítimas de crimes e acidentes.
1: Avança projeto que acaba com liberdade provisória para presos em flagrante por crimes hediondos.
0: Boa noite.
1: Boa noite.
0: Presos em flagrante por crimes hediondos podem perder o direito à liberdade provisória. A mudança está prevista em um projeto aprovado pela Comissão de Segurança Pública do Senado.
1: O texto prevê 7 hipóteses em que a liberdade provisória deverá ser negada pelo juiz. Os detalhes com Bruno Lourenço.
2: A proposta aprovada na Comissão de Segurança Pública proíbe expressamente que juízes concedam liberdade provisória ou apliquem medidas cautelares alternativas à prisão para quem for detido em flagrante cometendo crimes considerados de extrema gravidade. O relator, senador Wilder Moraes, do PL de Goiás, diz que a impunidade e a soltura reiterada de criminosos perigosos alimentam os índices de violência.
3: Indivíduos que pratiquem delitos

0: de tal natureza não devem ser agraciados com liberdade provisória, sendo por isso insuscetíveis de qualquer imposição de medida cautelar diversas da prisão. Criminosos que praticam crimes hediondos devem permanecer presos. Foi esse o objetivo do nosso constituinte originário e, em último caso, do próprio povo brasileiro, verdadeiro titular do poder constituinte.
1: O texto prevê 7 hipóteses em que a liberdade provisória deverá ser

0: de fogo de uso restrito ou proibido e quem cometer crimes hediondos, crimes com violência ou grave ameaça ou envolvidos com tráfico interestadual ou internacional de drogas. O projeto seguiu para a Comissão de Constituição e Justiça.
1: Também avançou no Senado o projeto que assegura a mudança de nome completo a mulheres vítimas de violência doméstica.
2: Uma medida especial de proteção quando houver risco à integridade física ou psicológica da mulher. Repórter Patrícia Oliveira.
3: Mulheres que sofrem violência doméstica e familiar poderão alterar o nome e o sobrenome para dificultar a localização da vítima pelo agressor em caso de perseguição. Pelo texto aprovado, a mudança dependerá de decisão judicial. Será solicitada pela própria vítima e tramitará sob segredo de justiça. O relatório lido pelo senador astronauta Marcos Pontes, do PL de São Paulo, estabeleceu prazo de 5 dias úteis para os cartórios fazerem a alteração.
4: Pode envolver acompanhamento especializado, restrições de acesso a informações, mudança de localidade e outras providências necessárias a neutralizar ameaças graves.
3: A proposta também prevê a alteração do nome completo dos filhos menores, após avaliação, para garantir a segurança da família. O projeto segue para a Comissão de Constituição e Justiça.
1: E por falar em proteção, o Senado aprovou um projeto com regras para a divulgação de imagens de vítimas de crimes e acidentes. Quem registrar ou compartilhar esse tipo de conteúdo poderá ser punido com pena de 6 meses a 2 anos de prisão.
2: A proposta, inspirada no caso da cantora Marília Mendonça, segue agora para nova análise da Câmara dos Deputados. Repórter Pedro Pincer.
5: De autoria da deputada Laura Carneiro, do PSD do Rio de Janeiro, o texto aprovado estabelece que não haverá crime quando a divulgação for necessária à administração da justiça, atender a interesse público devidamente justificado ou ocorrer com o consentimento da vítima. A proposta ainda altera o Código Civil para prever que o registro ou a divulgação de imagens de vítimas de crimes ou acidentes e de cadáveres poderão ser proibidos quando atingirem a honra da pessoa retratada ou tiverem finalidade comercial. Atualmente, a legislação já prevê restrições para a divulgação de escritos e imagens de uma pessoa nessas situações. O relator, senador Marcelo Castro, do MDB do Piauí, explicou o que motivou a apresentação do projeto.
6: Foi o acidente que aconteceu com a cantora Marília e compositora Marília Mendonça, que foi filmada a imagem dela, foi divulgado. Isso causou um grande trauma e esse projeto visa exatamente a proteger essas imagem de pessoas que são vítimas de acidente ou de violência.
5: O texto alternativo de Marcelo Castro altera ainda a pena prevista no texto original. Em vez de reclusão, a punição passa a ser de detenção de 6 meses a 2 anos e multa. Por causa das mudanças aprovadas pelo Senado, o texto volta para a nova análise da Câmara dos Deputados.
1: A Comissão de Assuntos Sociais debateu regras para o trabalho por aplicativos. Representantes dos trabalhadores cobraram mais segurança, proteção social e transparência.
2: Já representantes das plataformas defenderam a preservação da autonomia e da flexibilidade. Repórter Henrique Nascimento.
7: Segurança, proteção social e regras para as plataformas estiveram em debate na Comissão de Assuntos Sociais. A audiência reuniu trabalhadores, empresas, especialistas e representantes do poder público para discutir a regulamentação do trabalho por aplicativos. A senadora Leila Barros, do PDT do Distrito Federal, defendeu um equilíbrio entre direitos e sustentabilidade do setor.
8: É esse equilíbrio que buscamos, assegurar direitos e condições dignas de trabalho sem inviabilizar o desenvolvimento do setor.
7: A presidente do Sindicato dos Motoristas de Aplicativo de Mato Grosso, Solange de Moraes, chamou a atenção para a segurança dos profissionais.
9: Porque o trabalhador por aplicativo não pede esse privilégio. Ele pede apenas aquilo que qualquer cidadão brasileiro merece. Direito de trabalhar, direito de viver. E é o direito de voltar para casa com segurança.
7: Segundo o IBGE, o número de pessoas trabalhando por aplicativos teve um crescimento de 25%, atingindo a marca de quase 2 milhões de pessoas.
1: E a senadora Roberta Scioli, do Republicanos de Roraima, defendeu a adoção de medidas para ampliar a oferta de voos e reduzir o preço das passagens aéreas no estado. A parlamentar destacou que dados do Anuário do Transporte Aéreo apontam estão Roraima como o estado com a maior tarifa média do país e afirmou que a situação compromete a

0: mobilidade da população.
1: Segundo a senadora, o elevado custo das passagens dificulta o acesso a serviços de saúde, educação e oportunidades de trabalho, além de afetar o desenvolvimento econômico do estado. Roberta Acciola informou que solicitou esclarecimentos ao Ministério de Portos e Aeroportos sobre as ações previstas para ampliar a concorrência e reduzir as tarifas.
2: Não queremos apenas explicações, queremos planejamento, compromisso e resultados. Roraima precisa de mais voos, melhores horários, maior concorrência e políticas públicas que reconheçam as particularidades da região norte. Porque morar em Roraima não pode significar pagar a passagem aérea mais cara do Brasil.
0: O plenário do Senado aprovou o pedido de urgência para análise do projeto que muda as regras do seguro rural. Com a decisão, a proposta que veio da Câmara dos Deputados não precisará passar pelas comissões do Senado e poderá ser votada diretamente pelo plenário. O presidente da Casa, Davi Alcolumbre, afirmou que o acordo para a votação foi construído com o governo e destacou o apoio do ministro da Fazenda em exercício, Dario Durigan, nas negociações.
1: E um acordo entre o Congresso e o governo viabilizou a edição da medida provisória que trata da renegociação de dívidas rurais para produtores de todo o Brasil.
0: Segundo o texto, a medida é uma resposta ao salto da inadimplência no setor, que praticamente dobrou nos últimos 2 anos. Repórter Douglas Castilho.
3: Diante desse cenário, resultado da maior recorrência de eventos climáticos extremos, como as enchentes do Rio Grande do Sul, e da instabilidade internacional intensificada por conflitos como as guerras na Ucrânia e no Oriente Médio, a medida provisória cria novas linhas de crédito rural e permite que a União participe de um fundo garantidor para cobrir operações de empréstimos aos produtores afetados por catástrofes naturais. Ao agradecer pela parceria com o ministro da Fazenda, Mário Durigan, a ex-ministra da Agricultura, a senadora Tereza Cristina, do PP de Mato Grosso do Sul, falou da extensão da MP.
4: Atendendo não só o Rio Grande do Sul, mas a todo o Brasil, porque foi atendido não só os produtores que têm problemas de endividamento por conta de problemas climáticos, mas também por problemas de renda. Então, ampliou-se muito o escopo. Foi um ótimo acordo pelo Brasil.
3: A medida provisória, que tem eficácia imediata, será analisada por uma comissão mista de senadores e deputados federais antes de ser votada pelos plenários da Câmara e do Senado.
1: Edição de Paula Groba e trabalhos técnicos de João Lira, o Jornal do Senado fica por aqui. Acompanhe agora as notícias da Câmara dos Deputados. Boa noite.
0: Boa noite e até amanhã.
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6: Câmara prioriza atendimento de mulheres que sofreram perda gestacional.
7: Proposta cria sala exclusiva de perícia médica em crianças e adolescentes.
6: Comissão aprova penas à empresa que permite pornografia criada por IA.
7: Parlamentares analisam selo de inclusão para micro e pequenas empresas.
6: Boa noite. Avança na Câmara a proposta que cria o selo Empresa Inclusiva. O objetivo é reconhecer empresas de pequeno porte que contratam pessoas com deficiência, como informa a repórter Silvia Munhato.
8: A Comissão de Trabalho aprovou o projeto que cria o selo Empresa Inclusiva para micro e pequenas empresas. A ideia é reconhecer empresas de pequeno porte que promovam a inclusão de pessoas com deficiência em seus quadros de funcionários. A relatora, a deputada professora Marcivânia, do PCdoB do Amapá, defendeu a medida.
9: Eles vão ter um selo que vai dar credibilidade, vai fazer as pessoas também olharem para essas empresas de forma diferente, porque existe um sentimento, acho que de todo mundo, de valorizar empresas que tenham boas iniciativas.
8: O selo será uma certificação concedida pelo Poder Executivo, com validade de 2 anos, às empresas que cumprirem um conjunto de requisitos, como manter percentual mínimo de trabalhadores com deficiência, adotar medidas de acessibilidade física e digital e utilizar tecnologias assistivas. As empresas certificadas terão direito ao uso da logomarca oficial do selo, além de prioridade em programas governamentais. Segundo dados do Cadastro Geral de Empregados e Desempregados, citados na justificação do projeto, mais de 17 milhões de brasileiros possuem algum tipo de deficiência, mas menos de 1% dos vínculos empregatícios ativos correspondem a esse grupo. A legislação atual obriga apenas empresas com 100 ou mais empregados a reservar vagas para pessoas com deficiência. O projeto que cria o selo

0: Inclusiva para empresas de menor porte será analisada agora pela Comissão de Defesa dos Direitos das Pessoas com Deficiência. Da Rádio Câmara de Brasília, Silvia Minhato.
1: Política.
2: Chico Alencar, do PSOL do Rio de Janeiro, avalia que o volume de emendas parlamentares previsto no orçamento de 2026 enfraquece a articulação entre os poderes. O deputado também afirma que os recursos, estimados em 61 bilhões de reais, distorcem o planejamento nacional.
3: Chico Alencar ainda aponta que a falta de rastreabilidade e transparência na destinação das emendas mantém práticas semelhantes ao orçamento secreto, com prejuízo para políticas públicas de saúde, educação, mobilidade urbana e infraestrutura.
2: Tadeu Venere, do PT do Paraná, repudia a indicação irregular de emendas parlamentares por pessoas sem mandato eletivo ativo. Na opinião do deputado, a tentativa de criar o que ele chama de poder paralelo gera constrangimento e a perda de credibilidade do Congresso.
3: Ao elogiar decisões judiciais recentes de bloqueio de bens e recursos contra dirigentes partidários e ex-parlamentares, Tadeu Venere reforça que a indicação de verbas é um direito exclusivo de quem foi eleito pelo povo. Ele cobra investigações e punição dos responsáveis por irregularidades.
2: Roberto Monteiro Pai, do PL do Rio de Janeiro, critica o uso que políticos fazem do nome de Deus para se aproximar do eleitorado. O deputado cobra coerência ética e respeito aos mandamentos religiosos nas condutas diárias e no respeito ao próximo.
3: Roberto Monteiro Pai alerta que todos prestarão contas de suas ações e palavras. O congressista destaca que, mesmo defendendo seu campo político, a direita evita ataques pessoais a seus adversários em respeito aos princípios que professa.
2: Eli Borges, do Republicanos do Tocantins, manifesta preocupação com o que considera ameaças à liberdade religiosa no Brasil. Ele cita a interrupção de culto evangélico por policiais e questionamento a uma oração feita em um fórum de conselheiros tutelares.
3: Eli Borges afirma que manifestações de fé vêm sendo tratadas com restrições crescentes em espaços públicos e religiosos. Ele assinala que o país precisa levar a sério a defesa da liberdade religiosa para evitar que cultos sejam limitados por decisões institucionais.
1: Ciência e tecnologia.
2: A comissão aprova punições a empresas que permitem pornografia criada por inteligência artificial. A repórter Júlia Lopes nos conta quais serão as penas.
4: A Comissão de Comunicação da Câmara aprovou um projeto de lei que prevê multas e sanções para empresas de tecnologia e redes sociais que permitirem a criação e a circulação de pornografia gerada por inteligência artificial, as chamadas deepfakes. Pelo texto, fica proibido o uso de IA para criar imagens ou vídeos de nudez e conteúdo sexual sem autorização da pessoa envolvida. No caso de adultos, a prática só será permitida com consentimento expresso. Já para menores de idade, a regra é ainda mais rígida. Qualquer conteúdo desse tipo é totalmente proibido, mesmo que não envolva pessoas reais. A proposta estabelece que empresas que descumprirem as regras poderão ser multadas em até 2% do faturamento do grupo econômico, limitado a 50 mil salários mínimos. Em casos mais graves, a punição pode chegar à proibição do uso de ferramentas de inteligência artificial. O texto aprovado é do relator deputado Jadiel Alencar, do Republicanos do Piauí. Ele afirmou que o objetivo da medida é proteger crianças, adolescentes e adultos contra a manipulação de imagem. Dados da ONG SaferNet mostram que denúncias de abuso sexual infantil online, muitas vezes envolvendo o uso de IA para a criação de deepfakes, cresceram e ultrapassaram 63 mil registros em 2025, o segundo maior número em 20 anos. Para o autor da proposta, deputado João Daniel, do PT de Sergipe, a ideia é promover uma internet mais responsável e garantir punição para quem comete crimes no ambiente digital.
5: Nós precisamos utilizar a inteligência artificial, as redes sociais, para o bem, para o amor, para a solidariedade, para a boa informação. Não podemos aceitar esse tipo de ação que é cometida por criminosos que utilizam a inteligência artificial e as redes sociais para prejudicar e cometer crimes através da internet.
4: O projeto também determina que conteúdos gerados por IA tenham identificação clara como marca d'água, indicando que são artificiais. Além disso, obriga as plataformas a remover rapidamente conteúdos ilegais e a manter canais

0: acessíveis para denúncias. A proposta ainda prevê punições para quem produzir ou compartilhar deepfakes sexuais envolvendo menores ou adultos sem consentimento. Nesses casos, as vítimas poderão ser indenizadas por danos morais e materiais. A proposta que impõe sanções a empresas de tecnologia que permitem a circulação de conteúdo sexual pornográfico gerado por inteligência artificial sem consentimento segue agora para análise da Comissão de Ciência e Tecnologia. Da Rádio Câmara de Brasília, Júlia Lopes.
1: Segurança Pública.
2: Contrária ao projeto de lei que criminaliza a misoginia, Clarissa Tércio, do PP de Pernambuco, afirma que o texto ameaça as liberdades de expressão e religiosa sem garantir proteção efetiva às mulheres. Segundo sua leitura, a proposta ainda pode prejudicar a empregabilidade feminina e gerar insegurança jurídica.
3: Clarissa Tércio contesta a informação de que o grupo de trabalho que analisava o projeto aprovou por unanimidade o texto. De acordo com a parlamentar, todas as deputadas de oposição votaram contra e desmerecer esses votos já é, por si só, um ato de silenciamento e misoginia.
2: Já Maria do Rosário, do PT do Rio Grande do Sul, solicita aprovação imediata do projeto de lei da misoginia e faz um apelo pelo fim da obstrução da matéria. Ela argumenta que a proposta é urgente para salvar vidas e combater a escalada de violência contra as mulheres no país.
3: Maria do Rosário afirma que a violência de gênero mata 4 mulheres por dia no Brasil. A deputada critica o uso de discursos religiosos para justificar o ódio contra elas e observa que o projeto também ajuda a reduzir o número de crianças órfãos de vítimas de feminicídio.
2: Luiz Lima, do Novo do Rio de Janeiro, critica o posicionamento da bancada governista em votações que endurecem regras de cumprimento de pena para crimes hediondos. Ele defende punições mais rígidas como resposta ao aumento da violência contra diferentes grupos da população.
3: Luiz Lima sustenta que o combate à criminalidade exige medidas mais severas a quem comete homicídio e crimes contra crianças. O parlamentar afirma que a segurança pública deve proteger toda a população, sem distinção de raça, gênero, orientação sexual ou posição política.
1: Agricultura.
2: Câmara aprovou e encaminhou para análise do Senado o projeto de lei que proíbe a comercialização de leite em pó importado reconstituído no Brasil.
3: A ideia é proteger o produtor brasileiro e garantir mais transparência ao consumidor, como informa a repórter Maria Neves.
4: A Comissão de Constituição e Justiça da Câmara dos Deputados aprovou o projeto que proíbe a reconstituição de leite em pó importado para que seja vendido na forma líquida no Brasil. Pelo texto, empresas que descumprirem a norma ficam sujeitas a multa de até R$1 milhão. O infrator também poderá sofrer suspensão do alvará de funcionamento de forma temporária ou definitiva. De acordo com a autora do texto, deputada Daniela Rainer, do PL de Santa Catarina, o produtor de leite brasileiro sofre uma crise sem precedentes, causada em grande medida pela importação de leite em pó, que é reidratado e vendido como leite fluido no mercado interno. De acordo com ela, além de defender os produtos nacionais, o projeto traz proteção para o consumidor.
5: Esse projeto de lei busca também que o consumidor saiba o que ele está consumindo, mas especialmente para que o nosso produtor de leite tenha o seu produto valorizado. Para que o agricultor brasileiro, o produtor de leite brasileiro, tenha sim condições de se recuperar e não tenha essa concorrência desleal batendo na porta dele todos os dias, que em muitos casos acabou inviabilizando a produção leiteira brasileira.
4: O relator da proposta na comissão, deputado Domingos Sávio, do PL Mineiro, também afirma que a medida busca proteger o mercado interno de práticas desleais de comércio. Segundo o parlamentar, a preferência pela utilização de leite nacional não configura discriminação arbitrária, representa apenas um instrumento legítimo de política pública voltada à proteção da cadeia produtiva do país. Domingos Sávio sustenta ainda que a norma não proíbe a importação do produto, somente busca restaurar um mínimo de isonomia entre o produtor nacional de leite e o produto reconstituído a partir de matéria-prima importada e subsidiada. O texto aprovado permite a reidratação do leite em pó para venda no mercado.

0: mercado nacional somente em caso de desabastecimento do produto na forma líquida. Da Rádio Câmara de Brasília, Maria Neves.
1: Comissões. A inclusão da injeção semestral contra o HIV no SUS esbarra em preço alto, segundo apontaram especialistas em debate realizado recentemente na Câmara. A reportagem é de Emanuele Brasil.
2: O Ministério da Saúde, especialistas e representantes da sociedade civil afirmaram em debate na Câmara dos Deputados que o alto custo e o monopólio imposto pela indústria farmacêutica dificultam a incorporação do medicamento Lenacapavir ao Sistema Único de Saúde. O fármaco que previne a infecção pelo HIV com apenas 2 injeções anuais, é defendido por especialistas e pela sociedade civil como a principal solução para reduzir o estigma e o abandono da prevenção diária em comprimidos. Embora o Lenacapavir já tenha o registro na Anvisa, ele ainda não está disponível no SUS. O medicamento passa agora por uma fase de definição de preço pela Câmara de Regulação do Mercado de Medicamentos. Somente após essa etapa é que o CONITEC, Comissão Nacional de Incorporação de Tecnologias no SUS, avaliará se o custo-benefício permite a oferta gratuita na rede pública. Coordenadora da mesa, a deputada Duda Salaber, do PSOL de Minas Gerais, ressaltou que a atualização das tecnologias de prevenção é fundamental para atender as populações mais vulneráveis de forma digna. A parlamentar é autora de um projeto de lei que declara o medicamento como de interesse público, passo que pode facilitar uma futura quebra de patente.
3: Nós não queremos um SUS refém do mercado. Nós queremos Lenacapavir no SUS e queremos vida acima das patentes.
2: O debate foi encerrado com a cobrança de que o governo federal defina uma estratégia clara para garantir o acesso ao Lenacapavir antes da Conferência Internacional de AIDS, que acontecerá no Brasil em julho. Da Rádio Câmara de Brasília, Emanuele Brasil.
1: Direitos Humanos.
4: O projeto cria sala exclusiva nas perícias médicas ligadas aos estados para atendimento de crianças e adolescentes.
1: O repórter José Carlos Oliveira tem mais dados sobre a proposta.
5: Em fase final de análise na Câmara dos Deputados, o projeto de lei cria sala exclusiva nos institutos médico-legais para atender crianças e adolescentes vítimas de violência. A proposta do deputado Marcos Polon, do PL do Mato Grosso do Sul, já passou pelas comissões de segurança pública e de previdência. Resta apenas a aprovação da Comissão de Constituição e Justiça para o texto seguir diretamente para a análise do Senado. A relatora, a deputada Daniela do Vaguinho, do Rio de Janeiro, explica o principal objetivo da proposta.
6: O projeto enfrenta um problema muito grave, a revitimização. Hoje, muitas crianças e adolescentes vítimas de violência precisam passar por perícias em ambientes comuns dos IMEDs, dividindo espaço com adultos, inclusive suspeitos e pessoas em situações graves, o que é totalmente inadequado. Isso aumenta o trauma.
5: O texto prevê que os IMLs destinem locais exclusivos para esses jovens sem risco de exposição a situações intimidantes ou vexatórias durante o processo judicial. Daniela do Vaguinho ressalta que as secretarias estaduais de segurança pública e as polícias civis terão prazo de 2 meses para cumprir a regra a partir da transformação da medida em lei.
6: O que buscamos é garantir proteção, respeito e cuidado nesse momento tão delicado. São mudanças simples, mas muito significativas. Uma sala exclusiva rompe com a lógica atual dos MLs. Garante privacidade, evita o contato com adultos e suspeitos e com um espaço adequado e equipe preparada, a escuta é mais segura, o exame é mais cuidadoso e a prova mais qualificada.
5: A proposta segue diretrizes da Constituição e do Estatuto da Criança e do Adolescente quanto à proteção desses jovens diante de todas as formas de negligência, violência e opressão. Da Rádio Câmara de Brasília, José Carlos Oliveira.
1: Saúde.
4: A Câmara aprovou prioridade de atendimento no SUS para mulheres que sofreram perda gestacional. Entenda a medida com a repórter Sofia Peçanha.
7: A Comissão de Constituição e Justiça aprovou o projeto que garante prioridade de atendimento psicológico e social pelo Sistema Único de Saúde, o SUS, para mulheres que sofreram aborto espontâneo, óbito fetal ou perinatal. O aborto espontâneo ocorre quando a gestação é interrompida de forma natural. O óbito fetal ocorre quando o bebê morre ainda durante a gravidez. E o óbito perinatal envolve mortes registradas no fim da gestação ou nos primeiros dias

0: após o nascimento. O texto aprovado altera a Lei Orgânica de Saúde, além de reunir outros 5 projetos que estavam sendo analisados em conjunto e que tratavam da humanização do luto parental, do atendimento especializado no SUS e da adoção de protocolos específicos para esses momentos por hospitais públicos e privados. A relatora das propostas nas comissões de Previdência e de Constituição e Justiça, a deputada Cristo Nieto, do PL do Rio de Janeiro, destacou que os serviços de saúde devem estar atentos para o sofrimento das mulheres cuja gravidez resultou em óbito do bebê.
1: Desse modo, resta mais que evidente a necessidade que haja acompanhamento profissional dessa gestante, a fim de que o luto, o sentimento de perda enfrentado por elas, seja devidamente conduzido.
0: Entre as medidas previstas estão: prioridade de atendimento psicológico, acompanhamento multiprofissional, separação de alas hospitalares para mães que sofreram perda gestacional e possibilidade de registro do nome escolhido pelos pais para bebês natimortos na sessão de óbito. Segundo o parecer aprovado, a proposta busca estabelecer diretrizes gerais de acolhimento e humanização no atendimento às famílias, sem detalhar procedimentos específicos em lei. O projeto também prevê medidas para evitar constrangimentos às mães em situação de luto durante a internação hospitalar, além de ações de orientação e capacitação de profissionais de saúde. Segundo a deputada Cristo Nieto, a proposta tem impacto direto no processo de recuperação emocional das famílias.
1: São medidas que, inclusive, levam em conta o tratamento respeitoso para com a família e, principalmente, para com a mãe, já que seu efeito também tem natureza psicologicamente benéfica e integrativa.
0: O projeto que garante prioridade no SUS para mulheres que sofreram perda gestacional será analisada agora pelo Senado.

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1: Os pássaros, a viola e o violeiro. Na magia de suas cordas, a viola convida os pássaros a dividirem com ela os encantos e os sentimentos mais puros do homem do campo, tornando-se parte da obra-prima divina, a natureza.

0: Já já estamos de volta.
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1: Bom dia. Sou pastor Mauro Zwerling, da Igreja Evangélica de Confissão Luterana no Brasil e capelão do Hospital e Maternidade Dona Lisete de Taió. E estou chegando para mais uma palavra de fé e esperança. Na carta aos Hebreus, no capítulo 10, o verso 23, nós lemos: guardemos firme a confissão da esperança sem vacilar, pois quem fez a promessa é fiel. Amado ouvinte, uma bela ilustração conta o seguinte: a urna com a verdade da vida estava oculta em alguma gruta. Multidões lançaram-se ao longo dos tempos numa procura desenfreada e incessante, pois lá haveria respostas às inquietações humanas. Três pessoas chegaram lá em momentos diferentes e tiveram reações distintas com o que viram. Sob uma laje, logo removida, estava a inscrição com uma única palavra: esperança. O primeiro peregrino ficou indignado. Tanto sacrifício para nada. Andanças intermináveis, assaltantes, armadilhas, ataques de animais selvagens, doenças e, afinal, uma mera palavra. Enlouqueceu de ódio e desapareceu. O segundo não acreditou ter atingido o objetivo e prosseguiu na caminhada de procura, pois esperava algo maior e mais profundo. Esperava que a verdade da vida fosse mais complexa. O terceiro, inicialmente surpreso, procurou entender o que haveria por trás da mensagem e a considerou em plenitude. Pensou: sim, como não havia tentado antes, a esperança é a vida. Com esperança no coração, tudo se torna viável. A esperança antecipa-se à conquista. E assim, feliz por ter encontrado a chave para entender a verdade da vida, prosseguiu caminhando com a esperança, que é o sonho prestes a se transformar em realidade. Amado ouvinte, a esperança antecipa a conquista. Uma grande verdade na qual devemos nos firmar. A fé em Cristo Jesus é o motivo de termos uma esperança viva. O apóstolo Pedro nos diz que fomos resgatados pelo precioso sangue de Cristo, pelo amor de Deus por nós, que por meio

0: E o dele tem de fé em Deus, o qual ressuscitou dentre os mortos, e lhe deu glória de toda sorte, que a vossa fé e esperança estejam em Deus. 1 Pedro, capítulo 1, verso 21. Amado ouvinte, a esperança em Cristo antecipa a conquista da glória. Em Deus, pela fé, descansamos na certeza de que, mais do que uma vida de prazeres na terra, teremos uma vida eterna nos céus. Podemos descansar nessa verdade, pois quem fez a promessa é o nosso grande Deus fiel. Vivamos com firmeza, baseados na esperança da vida eterna, que Deus não pode mentir e prometeu antes dos tempos eternos, conforme Tito capítulo 1, verso 2. Creia nisso e tenha um bom dia hoje, e nunca te esqueças de que a fé promove a plena certeza da esperança. Com essa certeza, parta para viver mais um dia de bênçãos e vitórias. Amém. Eu tenho alguns avisos da Paróquia Evangélica de Confissão Luterana de Itaió para esse final de semana. Nesse sábado, dia 18 de julho, às 15 horas, nós teremos culto com Santa Ceia na comunidade do Ribeirão do Salto. E no domingo, dia 19 de julho, às 9 horas da manhã, nós teremos culto com Santa Ceia aqui na comunidade do Taió. E também no dia 19 de julho, às 19h30, também teremos culto com Santa Ceia aqui na comunidade de Taió. Então teremos culto no sábado na comunidade do Ribeirão do Salto e dois cultos na comunidade de Taió, às 9 e às 19h30. Deus abençoe a todos e que tenham um final de semana incrível, que possa ser vivido na presença do Senhor Jesus. Que assim seja. Amém.
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3: Você sabe como funciona o sistema CNA, FAESC, Senar, Sindicatos Rurais? 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
1: Olá, muito bom dia. Está no ar o Jornal da Educadora deste sábado, hoje dia 18 de julho de 2026. Na edição de hoje você acompanha as notícias da nossa região, um minuto de Santa Catarina, as informações da previsão do tempo e também do plantão policial. Notícias que são destaques nessa edição: pavimentação em concreto na Vargem Terceira é concluída em Taió. Seja está com inscrições abertas para Taió e região. Justiça mantém código de bem-estar animal aprovado na Câmara de Vereadores de Taió. Iniciam as obras de pavimentação da Estrada Geral Rio Verde em Rio do Campo. Ministério Público investiga suposto excesso no pagamento de horas extras em Salete. Rede Municipal de Mirim Doce entra em recesso escolar a partir de segunda-feira. Trombudo Central abre inscrições para a seleção de projetos culturais pela PENAB. Bombeiros Voluntários de Vitor Meirelles celebram 12 anos de história com jantar, homenagens e baile. Essas e outras informações a partir de agora, aqui no Jornal da Educadora. Edição e apresentação, Emerson Lima. 7:31, trazendo as notícias da nossa região. Pavimentação em concreto na Vargem Terceira é concluída em Taió. A Prefeitura de Taió concluiu a pavimentação em concreto da estrada localizada na comunidade de Ribeirão da Vargem Terceira, no trecho que dá acesso a importantes empresas aqui no município. A obra atende uma antiga reivindicação da comunidade, aguardada há mais de 50 anos. Realizada por meio de um intenso trabalho de planejamento e capacitação de recursos, e captação de recursos, a pavimentação representa um importante avanço para a infraestrutura da região, além de proporcionar melhores condições de trafegabilidade e mais segurança para motoristas e pedestres. A melhoria facilita o acesso às empresas instaladas na localidade, como por exemplo a Imasa e a HCR, contribuindo para o desenvolvimento econômico e fortalecendo a atividade produtiva. Seja está com inscrições abertas para Taió e região. Quem deseja concluir os estudos ainda este ano já pode garantir uma vaga na Educação de Jovens e Adultos, o EJA. O Centro de Educação de Jovens e Adultos, ou seja, de Taió, e as unidades descentralizadas de Salete, Pouso Redondo, Rio do Campo e Santa Terezinha estão com matrículas abertas para o segundo semestre letivo. A modalidade é destinada a jovens e adultos que não concluíram a educação básica na idade regular. Para ingressar no ensino fundamental é necessário ter no mínimo 15 anos completos. Já para o ensino médio, a idade mínima exigida é de 18 anos. Mais informações pode ser obtidas pelo WhatsApp 47-3562-8468. Justiça mantém código de bem-estar animal aprovado na Câmara de Vereadores de Taió. O órgão especial do Tribunal de Justiça de Santa Catarina, em decisão unânime, manteve o Código de Bem-Estar Animal aprovado na Câmara de Vereadores de Itaió. A lei foi alvo de

uma ação direta inconstitucionalidade ajuizada pelo Executivo Municipal. Entre as alegações apresentadas estava a competência privativa do Executivo para propor a iniciativa. A ação movida buscava derrubar toda a lei, mas por decisão dos desembargadores, a lei foi mantida. Apenas 2 dos 27 artigos da legislação foram considerados inconstitucionais, caso que o Tribunal de Justiça de Santa Catarina entendeu que seria de competência do Executivo. Os artigos 8º e 9º, que tratam da criação de programa permanente de controle de cães e gatos e de ações por parte da Secretaria de Saúde de esterilização, de castração de animais de ruas e de famílias de baixa renda. Com a decisão, todo o restante do Código de Bem-Estar Animal se mantém, como os deveres dos tutores e condutas vedadas, circulação de animais em vias públicas e obrigações em imóveis com animais de comportamento agressivo, regulação de atividade comercial, feiras e eventos de adoção, medidas legais previstas para quem descumprir a lei. Iniciam as obras de pavimentação da Estrada Geral Rio Verde em Rio do Campo. A Prefeitura de Rio do Campo informa que foram iniciadas as obras de pavimentação da Estrada Geral Rio Verde, um investimento considerado estratégico para melhorar a infraestrutura viária e impulsionar o desenvolvimento da região. Com o início dos trabalhos, a administração municipal pede que os motoristas redobrem a atenção ao trafegar pelo trecho em obras, respeitando a sinalização instalada e reduzindo a velocidade sempre que necessário para garantir a segurança dos trabalhos e de todos os usuários da via. A pavimentação contempla um trecho de grande importância para deslocamento diário de moradores, produtores rurais, trabalhadores e demais usuários da estrada. O investimento total ultrapassa R$5 milhões e será viabilizado por meio do programa Estrada Boa Rural do governo de Santa Catarina. Os recursos destinados à execução da obra incluem investimentos do Estado e contrapartida da Prefeitura de Rio do Campo, realizada por meio de financiamento junto ao BRDE. Ministério Público investiga suposto excesso no pagamento de horas extras em Salete. O Ministério Público de Santa Catarina, por meio da Promotoria de Justiça da Comarca de Taió, instaurou um inquérito civil para apurar um suposto excesso na realização e no pagamento de horas extras a servidores públicos do município de Salete. O procedimento registrado sob inquérito civil foi oficialmente publicado pelo Ministério Público e será conduzido pelo promotor de justiça Juliano Antônio Vieira, titular da Promotoria da Justiça da Comarca de Taió. Conforme consta no documento, o procedimento tramita em sigilo apenas em relação à identidade da pessoa denunciante. Até o momento, o Ministério Público não informou quais secretarias, departamentos ou servidores específicos são alvo da apuração. Tampouco divulgou o período em que as supostas irregularidades teriam ocorrido. Rede Municipal de Mirim Doce entra em recesso escolar a partir de segunda-feira. A Prefeitura de Mirim Doce, por meio da Secretaria Municipal de Educação, informa que o recesso escolar da Rede Municipal de Ensino acontecerá entre os dias 20 e 31 de julho. Durante esse período, as atividades pedagógicas estarão suspensas em todas as unidades da Rede Municipal, conforme prevê o calendário escolar. A administração municipal destaca, no entanto, que o Centro de Educação Infantil Marta Wolf Zimmermann manterá atendimento em regime de plantão. Trumbudo Central abre inscrições para a seleção de projetos culturais pela PENAB. A Prefeitura de Trumbudo Central, por meio da Secretaria Municipal de Cultura e Turismo, abriu ontem, sexta-feira, as inscrições para o chamamento público destinado à seleção de projetos culturais do município. A iniciativa faz parte da Política Nacional Aldir Blanc de Fomento à Cultura, instituída pela Lei nº 14.399, de 2022, e tem como objetivo incentivar a produção cultural, fortalecer artistas, grupos e entidades culturais, além de ampliar o acesso da população às atividades culturais. Os interessados poderão se inscrever até o dia 31 de julho por meio de um formulário disponibilizado pela Prefeitura ou conforme as orientações previstas no edital publicado no site oficial do município. Bombeiros voluntários de Vitor Meirelles celebram 12 anos de história com jantar, homenagens e baile.
Os bombeiros voluntários de Vitor Meirelles completam 12 anos de atuação em 2026 e convidam toda a comunidade para participar de uma grande programação comemorativa nos dias 28 e 29 de agosto. O evento será marcado por momentos de confraternização, homenagens, diversão e reconhecimento ao trabalho desempenhado pela corporação ao longo de mais de uma década. A programação terá início na sexta-feira às 19h30 e

No sábado, segue a partir das 18h30. Toda a programação detalhada você acompanha lá no portal educadora.com e nos próximos dias mais informações sobre o evento também serão divulgadas. Carne suína catarinense bate recorde no primeiro semestre. Os detalhes com Carol Denardi. As

0: setor. O analista de socioeconomia e desenvolvimento rural da Epagri-Sepa, o engenheiro agrônomo Alexandre Luiz Gil, apresenta os resultados.
1: Em junho, Santa Catarina exportou 64,6 mil toneladas, o que representa uma alta de 4,1% em relação a maio, mas uma queda de 7,4% em relação ao junho do ano passado. Em termos de receita, foram 163,6 milhões de dólares, uma alta de 5% sobre o mês anterior, mas um recuo de 8,1% na comparação com junho de 2025. Apesar dessas quedas anuais, o resultado de junho é o melhor da série histórica para esse mês. Ou seja, mesmo com a retração frente a 2025, o estado nunca exportou tanto em um mês de junho quanto agora.
0: No primeiro semestre como um todo, os números são ainda mais positivos.
1: Santa Catarina embarcou quase 373 mil toneladas de carne suína, com receitas de 934,6 milhões de dólares, ou seja, chegamos próximo de US$1 bilhão. Isso representa um crescimento de 1% em termos de volume e de 3,4% em valor na comparação com o mesmo período do ano anterior. Esse é o melhor desempenho de toda a série histórica para o primeiro semestre do ano.
0: O Japão segue como principal destino da carne suína catarinense e liderou o crescimento das compras neste ano. Santa Catarina também manteve a liderança nacional, respondendo por cerca de metade das exportações brasileiras do setor no primeiro semestre. De Florianópolis, da Rede de Notícias Acaerte, Carol Denardi.
2: Justiça Eleitoral inicia a convocação de 80 mil mesários e colaboradores para as eleições em Santa Catarina na próxima semana. Os detalhes com Cadu Reis.
3: O Tribunal Regional Eleitoral de Santa Catarina inicia na próxima semana as convocações de colaboradores para as eleições 2026. Cerca de 80 mil cidadãos devem receber o chamado para atuar como mesários ou em outras funções demandadas ao longo do pleito no estado. Conforme o calendário eleitoral, as convocações ordinárias ocorrem até 4 de agosto, com publicação dos editais de nomeação das pessoas que vão trabalhar nas mesas receptoras de votos até 5 de agosto. E definição dos colaboradores que vão atuar no apoio logístico até 28 de agosto. O coordenador de eleições do Tribunal Regional Eleitoral de Santa Catarina, Paulo Dionísio Fernandes, ressalta.
4: Está se aproximando das eleições e nessa fase está no prazo das convocações. Então, na próxima semana, possivelmente a partir do dia 20 de julho, serão iniciadas as convocações dos mesários que irão trabalhar nas eleições de 2026. 80 mil é uma estimativa do total de pessoas, né, eleitores que serão convocados para auxiliar a Justiça Eleitoral na realização das eleições. Entre elas estão os mesários, administradores de prédio, que cuidam dos locais de votação, recebem as urnas, entregam essas urnas para os mesários, motoristas e outros auxiliares. A maioria dessas pessoas são voluntárias, inclusive.
3: A legislação eleitoral estabelece impedimentos para evitar conflitos de interesse e assegurar a neutralidade no dia da votação, não permitindo que candidatos e familiares, por exemplo, possam atuar como mesários. O coordenador de eleições do Tribunal Regional Eleitoral de Santa Catarina, Paulo Dionísio Fernandes, detalha.
4: Existem alguns impedimentos na legislação, né, em relação ao exercício da função de mesário e demais auxiliares. As mais comuns, o próprio candidato, né, ou seus parentes até o segundo grau não podem ser mesários. Pessoas que são membros de diretórios de partidos políticos, que exercem a função de direção ou função executiva, integrantes das forças policiais, são exemplos de pessoas que não podem ser mesários. Se ela for convocada, ela deve entrar em contato com seu cartório eleitoral para apresentar sua justificativa e ela vai ser analisada pelo juiz eleitoral.
3: Pela primeira vez, as convocações de mesários e demais colaboradores para as eleições serão feitas pelo Tribunal Regional Eleitoral de Santa Catarina por meio do aplicativo WhatsApp. As mensagens encaminhadas pela instituição vão informar a função a ser desempenhada, local de atuação, horários de trabalho, programação de treinamentos presenciais, orientações e canais disponíveis para esclarecimento de dúvidas. O contato será feito de forma exclusiva pelo número oficial do TRE catarinense, que é o

0: 0800-647-3888. De Florianópolis, da Rede de Notícias Acaerte, Cadu Reis.
1: Ministério Público e Facisc levam campanha de combate à violência contra as mulheres aos espaços esportivos. A reportagem é de Vanessa Carini.
2: O Ministério Público de Santa Catarina, em parceria com a Facisc, ampliou o alcance da campanha Aqui Não, Empresas Unidas pelo Respeito e Proteção às Mulheres. A mobilização agora também chega aos estádios e às quadras de futsal do estado, levando a mensagem de prevenção e enfrentamento à violência contra as mulheres. O coordenador estadual do NEAVIT, promotor de justiça Bruno Vieira, explica a iniciativa.
3: A campanha Aqui Não, a nossa ideia de levarmos as quadras e estádios, né, é fazer com que essa mensagem chegue a cada vez mais pessoas. O enfrentamento da violência contra as mulheres, ele não pode acontecer apenas dentro das instituições ou dos órgãos públicos. Precisa estar presente onde as pessoas vivem, trabalham, convivem e principalmente onde se divertem, né, no momento de lazer. Por isso os estádios e os ginásios, eles são os espaços de encontro das famílias, das comunidades, reúnem milhares de pessoas, centenas de pessoas e tem um enorme poder de influência. Então, nesse ambiente a gente pode reforçar a mensagem muito simples, que a violência contra a mulher não pode ser normalizada e todos nós temos um papel de prevenção, um papel fundamental na prevenção. E quando o esporte abraça essa causa, ele ajuda a mostrar o respeito, também faz parte do jogo.
2: A campanha une o Ministério Público, a Facisc e outras instituições para ampliar a conscientização e incentivar a participação da sociedade no combate à violência contra as mulheres.
3: Nós temos hoje, né, uma parceria com a FESPORT, né? Nós temos o NEAVIT Esportes, que é um grupo de trabalho desenvolvido pelo Ministério Público com esse objetivo, focado na comunidade esportiva. Então, nossa campanha nasceu e cresceu para envolver cada vez mais parceiros. Então, a FACIS, que é a nossa grande aliada, estamos ampliando a atuação para esporte, queremos chegar a outros espaços de convivência, contando com o apoio de várias instituições, de empresas, de entidades e principalmente da população como um todo, para que a violência, que a gente consiga ter um reflexo exato da diminuição dessa violência e que ela não fique enraizada ou oculta no seio de uma família.
2: De Florianópolis para a Rede de Notícias Acaerte, Vanessa Carini.
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1: Neste sábado, o sol aparece em todas as regiões catarinenses, elevando as temperaturas. Entre a tarde e a noite, não se descarta mais uma vez a ocorrência de pancadas de chuva e temporais isolados nas áreas próximas da divisa com Rio Grande do Sul, devido à instabilidade associada a uma frente fria no estado vizinho. O risco é baixo a pontualmente moderado para ocorrências relacionadas a destelhamentos, danos na rede elétrica, queda de galhos e alagamentos pontuais. O dia já iniciou com temperaturas entre 12 e 21 graus aqui no estado. À tarde, as temperaturas sobem, ficando próximas dos 30 graus no oeste e no litoral. O vento de direção norte-nordeste permanece intenso, com rajadas que variam entre 60 e 80 km por hora no Grande Oeste, Litoral Sul e demais áreas altas do estado, com risco moderado a alto para ocorrências associadas a destelhamentos, danos na rede elétrica e queda de galhos. Já amanhã, domingo, o sol aparece entre nuvens em toda Santa Catarina. No final do dia, a frente fria que atua no Rio Grande do Sul se aproxima um pouco mais de Santa Catarina, favorecendo a ocorrência de temporais nas áreas de divisa com o estado gaúcho. O risco é baixo a moderado para ocorrências associadas aos temporais, como destelhamentos, danos na rede elétrica, queda de galhos e alagamentos pontuais. Aqui no Alto Vale, o sol prevalece neste sábado, com mínima de 11 e máxima de 23 graus. No domingo, sol entre nuvens, com mínima de 10 e máxima de 24 graus. A chuva retorna à nossa região a partir de terça-feira e segue nos próximos dias da semana. Na próxima semana, aliás, mínima de 12 graus na segunda-feira e máxima de 25 também na segunda. Na sequência, você acompanha

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2: Olá, ouvinte, tudo bem? Eu sou o Cadu Reis, repórter da Rede de Notícias Acaerte. E nesta semana vamos ouvir o presidente da Federação das Empresas de Transporte de Carga e Logística no estado de Santa Catarina, Dagnor Schneider. O empresário tomou posse na última semana para um novo mandato até 2028 à frente da Fetransesc. A diretoria e conselho da entidade tiveram uma renovação de 36% dos integrantes em relação à gestão anterior. Quais os focos de atuação para este período, presidente?
3: O que a gente busca, na verdade, é que o setor de transporte rodoviário de cargas seja mais percebido pela sua importância, relevância que tem para as atividades econômicas como um todo. Então, os desafios são principalmente numa conexão maior com os agentes públicos, seja com o governo do estado, com o parlamento estadual, federal, a questão legislativa, porque tem muitos processos legislativos que acabam afetando a atividade. Mas uma das principais pautas que a gente tem é a questão da infraestrutura rodoviária. Nós desenvolvemos atividade econômica sobre rodovias e, lamentavelmente, essa infraestrutura rodoviária nós não temos em Santa Catarina e também não temos Brasil afora. Precisamos estar atentos e que a gente possa fazer um adequado enfrentamento e que Santa Catarina possa continuar mantendo o seu protagonismo econômico. Infelizmente, a questão da ausência de uma infraestrutura rodoviária pode comprometer esse protagonismo.
2: Presidente, qual o tamanho atual da frota do setor do transporte rodoviário de cargas em Santa Catarina?
3: Olha, nós temos a quinta maior frota de caminhões em Santa Catarina, em relação ao Brasil. Nós temos em torno de 260 mil veículos de carga e nós temos um setor que ele representa uma atividade importante, né? Tem um impacto econômico importante na economia do estado.
2: Dados da Confederação Nacional do Transporte apontam que 65% das empresas do setor têm dificuldades para contratar condutores. Quais os principais desafios para a atração e desenvolvimento destes profissionais, presidente?
3: É um pouco mais complexo até do que outras atividades econômicas, porque nós estamos falando de um profissional diferenciado. Importa numa responsabilidade muito grande. O caminhão ele tem uma capacidade destrutiva, principalmente sendo conduzido por alguém que não esteja adequadamente preparado. Então nós temos toda uma questão que envolve a qualificação profissional e também o interesse dessa categoria em participar da atividade. Então nós estamos hoje já um déficit de mão de obra na atividade. Grande parte das empresas tem falta desse profissional.
2: Este é o presidente da Fetransesc, Federação das Empresas de Transporte de Carga e Logística no estado de Santa Catarina, Dagnor Schneider. Ficamos por aqui com o Minuto de Santa Catarina desta semana. Até logo.
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5: Bom dia, Emerson Lima, bom dia, ouvintes do Jornal da Educadora. Foi embora um pedaço de todos nós que trabalhamos com Renato Machado. Eu trabalhei com ele desde 1971, quando entrei no Jornal do Brasil. Éramos colegas. Depois ele foi meu chefe no Jornal do Brasil, quando era editor de internacional e eu trabalhava em Buenos Aires. Ele foi para a Globo e foi meu chefe no Bom Dia Brasil. Ele era o editor-chefe do Bom Dia Brasil. Trabalhamos juntos esse tempo todo e eu posso dizer para vocês, como eu disse no início, foi embora um pedaço de todos nós. Um exemplo de ética, de cavalheirismo, de civilidade, de dedicação ao jornalismo, à verdade dos fatos. Sempre a verdade, os fatos predominando. Um caráter maravilhoso, uma carreira memorável. Acho que ele morreu um pouco quando a Receita Federal cobrou de novo o que ele já havia pago como pessoa jurídica, depois cobraram como pessoa física. Aconteceu o mesmo com uma colega nossa, que se foi por causa disso.

0: e amante da boa música, ia ao festival de Salzburg, naquele festival de música, amante de vinhos, aí coisas divertidas, né, dos nossos encontros. Certa vez ele ficou muito frustrado, porque depois de ter falado muito e ter servido um vinho da Borgonha, ele estava meio envergonhado para servir a última garrafa, que era de um chileno, Santa Helena, que era muito melhor que o vinho da Borgonha. Em outra ocasião, ele é uma pessoa elegante, essa gravata aqui, ele não soube identificar quem era o fabricante, ele se sentiu muito humilhado por isso. Eugênio Marinella, que abastece as Casas Reais da Europa. E aí foi aquela gozação que eu fiz por cima dele. Era um grande amigo. Fui visitá-lo em Londres, quando ele estava preferindo vinhos brancos. Mas ele foi um expoente do jornalismo. Foi embora com 83 anos. Ele fez Shakespeare em São Paulo, no teatro. Se formou em direito na PUC. Filho de um médico e de uma tradutora por francês. Deve ter sido muito bem educado em casa, em tudo. Como eu disse, era um cidadão, um cavalheiro e um grande profissional. Por isso, foi um pedaço de cada um de nós que conviveu com Renato Machado. De Brasília para o Jornal da Educadora, Alexandre Garcia.
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2: Informações da Polícia e do Corpo de Bombeiros aqui no Jornal da Educadora.
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2: Idoso fica ferido após prender a perna em máquina agrícola em Santa Terezinha. Um idoso de 65 anos ficou ferido após prender a perna em uma máquina agrícola na tarde de ontem na rua João Drosdek, na localidade de Tifa Canela, em Santa Terezinha. O Corpo de Bombeiros Militar de Itaió foi acionado por volta do meio-dia e 50 para atender a ocorrência. Também foram mobilizadas as equipes do Bravo 10, o SAMU, e também da aeronave Arcanjo 3, que chegaram primeiro ao local do acidente. Quando a guarnição de Itaió chegou, a vítima já havia sido retirada do maquinário e estava imobilizada e protocolada em uma maca rígida pelas equipes de resgate. Os bombeiros auxiliaram no transporte do homem até a aeronave, que realizou o encaminhamento da vítima para atendimento especializado no Hospital Regional Alto Vale, em Rio do Sul. Além das equipes do Corpo de Bombeiros Militar, a ambulância da Prefeitura de Santa Terezinha também prestou apoio à ocorrência. Idoso morre em grave acidente entre carro e caminhão em Rio do Campo. Um grave acidente de trânsito terminou em tragédia na noite de quinta-feira na estrada geral da comunidade de Rio da Prata, em Rio do Campo. A colisão envolveu um automóvel e um caminhão, deixando o idoso de 80 anos sem vida. O Corpo de Bombeiros Militar de Itaió foi acionado por volta das 19h50 para atender a ocorrência. No local, socorristas confirmaram que se tratava de uma colisão entre um veículo de passeio e um caminhão. O automóvel, um Fiat Punto, era conduzido por Stanislau Kizis, de 80 anos, conhecido carinhosamente como seu Estacho. Ele ficou preso às ferragens e, quando a equipe de resgate chegou, já apresentava politraumatismo e sinais evidentes de morte. Os bombeiros realizaram o desencarceramento da vítima com auxílio de ferramentas hidráulicas. O outro veículo envolvido, um caminhão Mercedes-Benz Axor 2831, era conduzido por um homem de 41 anos e foi encaminhado à delegacia de polícia pela Polícia Militar para os procedimentos cabíveis. Após a conclusão dos trabalhos de resgate, a cena do acidente ficou aos cuidados da Polícia Militar, que aguardava a chegada da Polícia Científica para a realização da perícia. As causas da colisão serão investigadas. Lembrando que o velório acontece na Casa Mortuária de Santa Terezinha. A cerimônia de despedida está marcada para hoje, sábado, às 9 horas da manhã, seguindo logo após para sepultamento no cemitério da localidade de Rio da Prata, em

0: Rio do Campo. A família enlutada, então, os nossos sentimentos. Bombeiros atendem colisão entre veículos na SC-112 em Agrolândia. Um acidente de trânsito mobilizou o Corpo de Bombeiros Militar de Trombudo Central na noite de quinta-feira na SC-112, na localidade de Barra do Tigre, em Agrolândia. A colisão envolveu dois automóveis e resultou no encaminhamento de uma gestante e de uma criança ao hospital para avaliação médica. A ocorrência foi registrada por volta das 20 horas e, ao chegar ao local, os socorristas confirmaram que se tratava de uma colisão entre uma Chevrolet S10 e um Fiat Strada. No interior da S10 estavam duas vítimas, uma gestante de aproximadamente 7 meses de gravidez, que relatava dores na região abdominal, e também uma criança de 6 anos. Apesar de ambas estarem conscientes, orientadas e sem ferimentos aparentes, os bombeiros optaram pelo encaminhamento ao Hospital de Trombudo Central, onde passaram por avaliação médica devido às circunstâncias do acidente. Já o condutor da estrada conseguiu sair do veículo por conta própria e não apresentava ferimentos. Segundo os bombeiros, o homem apresentava sinais aparentes de embriaguez. Ele recusou o atendimento da equipe de resgate e permaneceu no local sob responsabilidade da Polícia Militar, que aguardou a chegada da Polícia Militar Rodoviária para adoção dos procedimentos cabíveis. Homem condenado por roubo é preso em Rio do Oeste. A Polícia Militar cumpriu na tarde de quinta-feira um mandado de prisão contra um homem de 31 anos condenado pelo crime de roubo em Rio do Oeste. A ocorrência foi registrada por volta das 16h25, quando os policiais se deslocaram até uma residência localizada no centro do município para dar cumprimento à ordem judicial expedida pela Justiça. No local, a guarnição realizou a abordagem do suspeito e efetuou a busca pessoal. Segundo a Polícia Militar, nenhum material ilícito foi encontrado durante a revista. Após a confirmação da existência do mandado de prisão em aberto, os policiais deram voz de prisão ao homem e realizaram os procedimentos legais. Foi registrado o boletim de ocorrência e, posteriormente, o preso foi encaminhado ao Presídio Regional de Rio do Sul, onde permanece à disposição da Justiça. Indivíduo comandado por estupro se apresenta à polícia e é preso em Agronômica. Um homem de 42 anos foi preso pela Polícia Militar na tarde de quinta em Agronômica após se apresentar espontaneamente no destacamento da corporação para o cumprimento de um mandado de prisão expedido pela Justiça. A ocorrência foi registrada por volta das 14 horas. Segundo a Polícia Militar, ao chegar à unidade, o homem foi abordado pelos policiais e submetido à revista pessoal. Durante a busca, nenhum material ilícito foi encontrado. Na sequência, os policiais realizaram consulta aos sistemas de segurança e confirmaram a existência de um mandado de prisão em aberto pelo crime de estupro. Diante da confirmação da ordem judicial, a guarnição registrou um boletim de ocorrência e efetuou a prisão do homem. Após os procedimentos legais, ele foi encaminhado ao Presídio Regional de Rio do Sul, onde também permanece à disposição da Justiça. Guarda Municipal cumpre mandado de prisão por descumprimento de medida protetiva em Rio do Sul. A Guarda Municipal de Rio do Sul cumpriu na tarde de quinta um mandado de prisão contra um homem acusado de descumprir uma medida protetiva. De acordo com a corporação, a guarnição tomou conhecimento da ordem judicial enquanto realizava patrulhamento preventivo pela cidade. Com as informações sobre suspeitos, os agentes iniciaram as buscas e conseguiram localizá-lo. Após a abordagem, o homem recebeu voz de prisão e foi conduzido até a Delegacia de Polícia Civil e depois para o Presídio Regional. 8h02, esse foi o Jornal da Educadora deste sábado, que fica por aqui. Lembrando que você acompanha essas e outras informações ao longo do dia na nossa programação e também lá no portal educadora.com. Um forte abraço para você, um excelente fim de semana e até qualquer momento aqui na programação da Rádio Educadora.
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1: 8:08, muito bom dia. Bom dia pra você. Hoje, manhã de sabadão, Aristeu Farias com você aqui na sua Educadora 90 FM. Muita música, notícia, informação e a sua participação valendo. 9245-9200 é o nosso Bom Dia Alto Vale.
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2: Bom dia. A respeito de ofensas e humilhações, tome boa disposição e reflita nas seguintes bases. Tenho pela frente a questão: se me considerar ofendido, é porque fui alcançado e me rebaixei ao nível da ofensa, do instinto. Se me colocar superior, venço a pressão para lançar pedras e terei paz adiante. Agora vou tomar este último caminho, não descer, agir com inteligência. Vou deixar de lado a ofensa e me ocupar de viver bem o dia, espairecer a cabeça, olhar para frente, para o futuro, com fé, pois tenho alma grande e feliz. Quem tem telhado resistente não teme chuva de pedras.

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2: Horóscopo do dia 8:34. Primeiro bloco de hoje do horóscopo, Mabel com você.
3: Bom dia, Aristeu e ouvintes da Rádio Educadora. Vamos falar do horóscopo desta manhã de sábado, hoje dia 18 de julho, Áries. Você está livre para agir e dar certo. Você brilha sobre os holofotes do céu. Pode seduzir, conquistar, amar, planejar e realizar. Não dê ouvidos aos boatos de corredor. As línguas maldosas que têm inveja de você ou que estão com você sem confiança em si mesmo. Touro, a sua lucidez vai te deixar bem à vontade. Não hesite em dar sua opinião. Seu realismo não vai faltar. Você terá facilidade para mergulhar no trabalho mental, mas não se esqueça de mudar de assunto depois, só para arejar as ideias. Gêmeos, bater de frente com o que está aprovado é totalmente estéril. Mantenha o foco nas suas prioridades mais profundas. Seu corpo está bem estável. O essencial é alinhar sua rotina ao longo do dia e, se der, tirar uma soneca. E Câncer, o clima do dia se aproxima de um jeito bem sensível, alinhado aos seus ideais. Você sente com razão que o seu caminho fica mais leve. Seja você sozinho ou bem acompanhado, não vai ter nenhuma dificuldade para colocar seus desejos em prática. Daqui a pouco a gente retorna na programação nesta manhã de sábado.

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0: Horóscopo do dia 9/5, trazendo mais um bloco do horóscopo. Mabel, com você.
3: Voltando agora, vamos falar de Leão. Você vai precisar desacelerar seu ritmo acelerado. Faça isso sem culpa, antes que o cansaço te derrube. Sua alimentação está te puxando para desequilíbrios. Vale a pena olhar com objetividade para a sua forma de comer. Virgem, agora é possível viver grandes transformações na sua vida. Invista na constância para colocar essas mudanças em prática. Você tem tudo para colher bons resultados. Seja direto com seus diálogos e coloque as cartas na mesa. Libra, uma exceção de confiança freia sua ascensão. Mantenha a descrição sobre seus projetos antes de colocá-lo em prática. Sua confiança está em nítido processo. Você se sente pronta para agir, se dedica a tarefas difíceis e planeja seus esforços a longo prazo. E Escorpião, não se perca nos próprios pensamentos. As ondas emocionais que você vem vivendo estão te drenando. Afaste-se das preocupações com as artes. Assim você recarrega as energias por dentro. Logo mais a gente retorna nesta manhã.

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5: De volta no Bom Dia do Vale, último bloco de hoje do horóscopo. Mabel com você.
6: Estamos de volta falando de Sagitário. Você vai ter dificuldades para manter os pés no chão. Suas emoções vão te deixar meio tonto. Estão previstos excessos. Fique de olho em você e não tente ir mais rápido do que a mágica, porque pode acabar se arrependendo. Capricórnio, boas notícias chegam. Você colhe os frutos dos seus esforços no seu círculo. Agora você está em ótima fase. É a hora perfeita para se dedicar ao que te faz bem e tocar o seu coração. Tudo vem para frear antes do esgotamento. Aquário, você pode esbarrar em algumas dificuldades nos contratos ou nas associações. A boa notícia é que nesse setor tudo tende a te impulsionar. Favorecem-se as soluções negociadas e uma comunicação mais positiva. E peixes, você conta com a ajuda e proteção das suas atividades do dia a dia. O clima social favorável muda suas ideias, mesmo quando a rotina parece entediante. Aos poucos, você fortalece a estrutura dos seus relacionamentos mais importantes para deixá-los estáveis e duradouros.

De volta no Bom Dia Tu Vale, 9:23, você ouviu Biquíni Cavadão, Vento Ventania. Hugo Henrique com um colo de farmácia.

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3: Bom dia, Alto Vale, 10:18. Os Agroboy.

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5: Bom dia, Tovalho, 11:08, manhã de sabadão. Humberto Ronaldo.

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5: Bom Dia Alto Vale, 11:19, Paulo e Natan.
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0: Justin Bieber aqui no Bom Dia Outro Vale, 11:36, manhã de sabadão. É a sua Rádio Educadora 90 FM, fique ligado, né? Lembrando que logo mais tem Almoçando com a Educadora, uma seleção musical especial, feito com muito amor e carinho pra você. 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
3: Oportunidade de trabalho. 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
2: Muito boa tarde para você, ouvinte da Educadora. Tarde ensolarada de sabadão, hoje, dia 18 de julho de 2026. Eu sou Daniel Machado e vamos juntos até às 18 horas, te trazendo muita música, boa notícias do portal educadora.com a qualquer momento da tarde. E a sua participação também sempre valendo através do WhatsApp 992459200. Hoje começamos com Zezé de Camargo.

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5: De volta com o Show da Tarde, 13 horas 49 minutos. Ótima tarde ensolarada de sábado pra você, trazendo Ed Sheeran.

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1: 14 horas 13 minutos, tarde de sábado pra você. Agora tem Zé Ricardo e Thiago, Doce Mistério.

0: Já estamos de volta.
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2: A reforma tributária já começou a provocar mudanças no ambiente econômico e fiscal do agronegócio brasileiro. Para esclarecer os impactos das novas regras da atividade rural, o Conselho Regional de Contabilidade de Santa Catarina promove, com o apoio do Sistema CNA, FAESC, Senar, o debate Reforma Tributária no Consumo para Produtores Rurais. O encontro será no dia 23 de julho, às 10 horas, com transmissão ao vivo pelo canal oficial do CRCSC no YouTube. A programação integra a Câmara Técnica Debate e contará com especialistas da CNA, do CRCSC e do Sistema FAESC-SENAR. A proposta é aproximar o debate técnico da realidade do campo e auxiliar produtores, contadores e lideranças neste período de transição. Minuto do Agro, uma produção do Sistema CNA, FAESC, Senar e Sindicatos Rurais.
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1: É o Show da Tarde na sua educadora, agora trazendo Maria Cecília Rodolfo, três palavras.

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data de falecimento. Vendolino Calls e Mari comunicam com pesar o falecimento da senhora Erna Meinel, ocorrido neste sábado aos 85 anos. Seu corpo está sendo velado na Capela Campo Santo, em Taió, onde será o culto de corpo presente neste sábado às 16 horas e 30 minutos, seguindo logo após para o cemitério local. Comunicamos com pesar o falecimento da senhora Erna Meinel, informou a funerária taioense. A família enlutada, nossos sentimentos.

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3: Notícias da Câmara de Pouso Redondo. 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Também foram apresentadas indicações para recuperação de estradas e ruas no município, além da proposta de denominação das futuras vias do conjunto habitacional do bairro Saltinho com os nomes

0: Cury, Haroldo Baade e Jaime Lozzi. 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
5: Ótima tarde de sábado pra você, trazendo mais sucesso. Maiara e Maraíza.

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1: Nota de falecimento. Vendolino Calls e Mari comunicam com pesar o falecimento da senhora Erna Meinel, ocorrido neste sábado aos 85 anos. Seu corpo está sendo velado na Capela Campo Santo, em Taió, onde será o culto de corpo presente neste sábado às 16 horas e 30 minutos, seguindo logo após para o cemitério local. Comunicamos com pesar o falecimento da senhora Erna Meinel, informou a funerária taiuense. A família enlutada, nossos sentimentos.

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1: Lover, come over. 16 horas e 45 minutos. Já estamos de volta trazendo mais música pra você. Fique ligado.
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4: De volta com o Show da Tarde, ótimo fim de tarde de sábado para você. E agora tem o Luan Santana.

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6: De volta com o Show da Tarde, 17 horas 38 minutos. Agora tem Mike Posner.

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17h48, vamos finalizando mais um Show da Tarde por aqui. Muito obrigado pela sua audiência, pela sua atenção e pelo seu carinho. Daqui a pouco, às 18 horas, vem o programa Sua Parada de Sucessos. Em seguida, aliás, tem o Bailão da Educadora com muita música boa pra você. Forte abraço, um excelente final de semana e até a próxima. Tchau, tchau.

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